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2: 21 horas e 17 minutos.

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2: 21 horas e 32 minutos.

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2: 21 horas e 46 minutos.

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2: 22 horas.
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2: 22 horas e 17 minutos.

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2: 22 horas e 33 minutos.
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2: 22 horas e 46 minutos.

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2: 23 horas e 3 minutos.

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0: uma artista mais do que maravilhosa. Você sabe que eu sou seu fã desde muitos e muitos e muitos anos. Estou tendo a oportunidade hoje de realizar um grande sonho de poder cantar com você. E um sonho de uma irmã que eu tive e que infelizmente não está mais entre nós, que com certeza você tem muitos fãs pelo Brasil inteiro, mas essa pessoa era sua fã número um. Eu quero dedicar essa minha participação à Meirinha, que é minha irmã, que já não está mais entre nós, mas que me fez te amar ainda mais do que eu já amava. Parabéns.
1: Obrigada.

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2: 23 horas e 19 minutos.

0: Gente, quero dizer que é um prazer muito grande ter aqui vocês hoje, nesse momento tão importante da minha vida, viu? Só tenho a agradecer de coração mesmo.
1: Para Taeme e Thiago, também é uma honra participar do seu primeiro DVD. Você sabe que eu, Taeme, sou uma grande fã da tua voz. Para mim, é uma das vozes mais lindas desse Brasil, gente. E também é uma das maiores compositoras desse Brasil. Merece todo o sucesso do mundo.
2: Acho que o tanto está sendo especial para você essa noite. Está sendo para a gente também. Poder fazer parte da tua história, assim como você faz da nossa. A gente quer eternizar isso. A nossa amizade, cantando.
1: Vamos através dessa canção?
0: Vamos lá. Taeme e Thiago.

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2: 23 horas e 33 minutos.

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2: 23 horas e 45 minutos.

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1: Fortaleza FM informa a hora certa. 12:02.

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2: 12:17.

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0: Que emoção muito grande ter recebido o convite de vocês para participar desse DVD, cara. Toda 80% das pingas que eu já bebi foi por causa desses cabos aqui, ó. Só eu não, vocês também, né? Obrigado a vocês pelo convite.
1: Obrigado, Leonardo.

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2: 12:36.

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2: 12:46.
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2: 1:02.

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2: 1 hora e 17 minutos.

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2: 1:32.
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2: 1:46.

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2: 2 horas e 2 minutos.

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2: 2 horas e 15 minutos.

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2: 2 horas e 30 minutos.

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2: 2 horas e 47 minutos.

0: uma artista mais do que maravilhosa. Você sabe que eu sou seu fã desde muitos e muitos e muitos anos. Estou tendo a oportunidade hoje de realizar um grande sonho de poder cantar com você. E um sonho de uma irmã que eu tive e que infelizmente não está mais entre nós, que com certeza você tem muitos fãs pelo Brasil inteiro, mas essa pessoa era sua fã número um. Eu quero dedicar essa minha participação à Meirinha, que é a minha irmã, que já não está mais entre nós, mas que me fez te amar ainda mais do que eu já amava. Parabéns.
1: Muito obrigada.

0: Gente, quero dizer que é um prazer muito grande ter aqui vocês hoje, nesse momento tão importante da minha vida, viu? Só tenho a agradecer de coração mesmo.
1: Para Taeme e Thiago, também é uma honra participar do seu primeiro DVD. Você sabe que eu, Taeme, sou uma grande fã da tua voz. Para mim, é uma das vozes mais lindas desse Brasil, gente. E também é uma das maiores compositoras desse Brasil. Merece todo o sucesso do mundo.
2: Acho que o tanto está sendo especial para você essa noite. Está sendo para a gente também. Poder fazer parte da tua história, assim como você faz da nossa. A gente quer eternizar isso. A nossa amizade, cantando.
1: Vamos através dessa canção?
0: Vamos lá. Taeme e Thiago.

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2: 3 horas e 15 minutos.

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2: 3 horas e 33 minutos.

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2: 3 horas e 47 minutos.

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2: 4:02.
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0: emoção. Que emoção muito grande ter recebido o convite de vocês para participar desse DVD, cara. Toda 80% das pingas que eu já bebi foi por causa desses cabos aqui, ó. Só eu não, vocês também, né? Obrigado a vocês pelo convite.
1: Obrigado, Leonardo.

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2: 4 horas e 16 minutos.

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1: Jorge Thiago Bravo.
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1: Obrigado.
0: É nóis.

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2: 4 horas e 31 minutos.

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2: 4 horas e 46 minutos.

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2: 5 horas e 3 minutos.

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2: 5:17.
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2: 5:31.
3: Essa música não é só uma música, é um conselho. 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
2: 5:46.
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5: 6 horas e 3 minutos.

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2: 6 horas e 18 minutos.

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2: 6 horas e 33 minutos.

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5: 6 horas e 46 minutos.

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4: 7:02.
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6: 7:18.
7: Márcio Correia, vamos cantar uma vaneira velha de respeito, de fundamento?
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3: 7 horas e 32 minutos.

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5: 7 horas e 49 minutos.

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5: 8 horas e 3 minutos.

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6: 8 horas e 20 minutos.

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4: 8 horas e 33 minutos.

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7: 8 horas e 48 minutos.

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1: E esta é uma homenagem dos campeiros para as morenas.

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4: 9 horas e 8 minutos.

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4: Fortaleza FM informa a hora certa.
5: 9 horas e 20 minutos.

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3: Fortaleza FM informa a hora certa.
4: 9 horas e 35 minutos.

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0: Muito, muito bom dia, você é homem do campo, amigo trabalhador, você é dona de casa que está ligadinho comigo, curtindo a Fortaleza FM 87.9, a sua, a nossa rádio de Cambará do Sul. Você pode fazer a sua homenagem aqui no programa Show da Manhã. Estamos chegando, quando são exatamente 9 horas e 40 minutos, segunda-feira, 20 de julho. Bom dia para você. Ótima semana desde já. A gente vai desejando a todos os nossos ouvintes e também os nossos apoiadores cultural que fazem o costado conosco aqui na Fortaleza FM 87.9, no encontro marcado, ó, Show da Manhã, Show da Manhã. E quem faz o show é você, aqui comigo. Vamos até o meio-dia trazendo muita música boa, previsão do tempo, também muitas notícias trazendo para você nesta manhã maravilhosa de segunda-feira, 20 de julho, 9h40, 15 graus é a temperatura, 97% a umidade relativa do ar aqui nos campos de cima da serra, em Cambará do Sul. Bom dia pra você! É, meu amigo, minha amiga, chove, chove molhado nos campos de cima da serra, né? E vem mais água, né, gente? Vem mais água. E choveu bastante aí no final de semana, né? Algumas partes do Rio Grande do Sul. Nós, cambaraense, temos no lucro já, né, pessoal? Graças a Deus, né? Infelizmente, aí, muitos lugares aí, acontecendo aí vários temporais, né, gente? Muito temporal no Rio Grande do Sul. E a gente já vai agradecendo a Deus aqui, né? Não sendo egoísta, é claro, né? Por graças a Deus, nós aqui, por enquanto, nada, nada ainda, né, gente? Muito bom, tudo tranquilo. Aí, então, a gente só tem a agradecer a Deus por nos cuidar, né? Nos proteger aí, ó. Né? Quanto muito aí, estão todo mundo focados no... Na Copa do Mundo, né, gente? É, e aí muita gente precisando de socorro, precisando de ajuda, precisando aí de uma mão amiga, né, nesta hora. Mas vamos lá, gente, vamos buscando aí, né, a Deus para nos proteger, nos guardar e nos livrar desses vendavais, dessas tempestades, né, gente? Então, né, estamos chegando com o nosso programa, né, muitas cidades aí, ó, com emergências, né? Emergências aí, outros, né? A Defesa Civil emitindo aí alertas, né? Para esse domingo que passou aí, em cidades que foram destruídas praticamente aí pelo temporal, né? E graças a Deus a gente aqui tá tudo na paz, né, gente? Tudo tranquilo. Então a gente tem que ir, é claro, pedindo a Deus sempre que nos guarde, nos proteja e que nos conceda aí uma semana abençoada, não é mesmo? Eu vou trazendo o primeiro bloco por minha conta e risco, eu trago Voz da Verdade, o Escudo. Na sequência eu já trago algumas notícias e depois eu trago Nave Som, Beijo Bom, e depois Céu e Canto, Suíte 26. Vamos ouvir quando são 9h42. Bom dia pra você!
1: Deus sabe o que fala, viu, gente? Quando Ele fala, em tudo dá graça. Por isso, como é bom ter Jesus como escudo na sua vida, não é? Não é verdade?

diz o Senhor para você: eu abrirei todas as portas de bronze, despedaçarei todas as trancas de ferro e lhes mostrarei os tesouros ocultos e as riquezas escondidas, para que saibas que eu sou o Senhor vosso Deus e que te chamo pelo teu nome.

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5: Fortaleza FM informa a hora certa.
6: 9:51.
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8: No mínimo duas vezes por ano ocupo este espaço para lembrar que da nossa vida cuidamos nós. Se dermos atenção a todos os escândalos no Brasil, a todas as notícias negativas que diariamente são disponibilizadas em vários canais, corremos o risco de ficar olhando por cima da cerca e esquecendo de cuidar da nossa lavoura. Filosoficamente, temos uma célebre frase que, ao certo, ninguém sabe o autor, e ilustra ou ilustrou a entrada do oráculo de Delfos na Grécia, que diz assim: conhece-te a ti mesmo. A história diz que o filósofo Sócrates adotou e popularizou a máxima como pilar de toda a sua filosofia sobre autoconhecimento. Para quem não gosta de filosofia, temos que lembrar que é o campo do conhecimento que investiga a existência, a verdade e os valores humanos através da razão e da análise crítica. Será que não estamos sendo apenas críticos? Será que não estamos deixando a razão de lado, a verdade de lado? A partir disso fica claro que antes de cuidar dos outros, sendo crítico com tudo e com todos, precisamos dar uma olhada na nossa vida, que é a única que podemos mudar. Claro que vivendo em sociedade tem algum poder sobre a vida dos outros, desde que entenda meu alcance como cidadão e não apenas como crítico observador. Suponha que todos somos honestos, temos famílias bem estruturadas, estamos numa condição de prover o sustento do núcleo familiar, educamos adequadamente os filhos e adotamos comportamento socialmente legal, portanto, somos cumpridores dos nossos deveres para com todos. O fato é que somos provocados repetidamente para analisar as ações dos outros e instalamos na sociedade um tribunal informal, onde julgamos diariamente ações de terceiros que estão fora do nosso alcance a resolver. Iniciamos o dia com o levantamento de roubos, assaltos, acidentes e tragédias pelo mundo afora que nem sempre nos atingem, e mesmo assim somos encurralados, mentalizando que o mundo é feito de problemas. Claro que não dá para dar as costas para a realidade, mas focar no que está nas nossas possibilidades pode eleger a prioridade para nossas atividades, das nossas casas, das nossas famílias e comunidades, surgem as grandes soluções e também os problemas. É nesses locais que temos ampla possibilidade de contribuição. Nos demais pontos, de vez em quando. No caso do Brasil, de 2 em 2 anos, temos um poder gigantesco de escolha que nem todos entendemos ou sabemos valorizar. Um grande abraço. Eu volto amanhã.

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2: O Sistema CNA Senar vai promover em São Paulo, dia 25 de agosto, o evento Agenda Brasil, Crescimento, Emprego e Competitividade. Objetivo, debater temas econômicos e institucionais que impactam não só o setor agropecuário, mas toda a sociedade brasileira. Estão previstos dois painéis de debates. No primeiro, o tema será responsabilidade fiscal. O segundo painel vai tratar de produtividade e emprego, novas diretrizes para as políticas públicas. No evento, a CNA vai apresentar dados inéditos de dois estudos encomendados pela Confederação que servirão de base para as discussões e para a construção de propostas relacionadas a temas estratégicos para o desenvolvimento do setor agropecuário e do próprio país. Da Rádio Agência CNA Senar, Estevão Damásio.

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4: Fortaleza FM, informa a hora certa.
5: 10:06.
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Muito bem, gente, vamos prosseguindo então aqui na nossa Fortaleza FM, o programa Show da Manhã, onde você participa comigo aqui nesta manhã maravilhosa de segunda-feira, hoje 20 de julho, quando são 10 horas e 7 minutos, 16 graus é a temperatura e 95% a umidade relativa do ar. 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Vamos lá, gente. Eu vou trazendo também aqui na sequência, eu trago, né, Vanilda Bordieri Louvor, Três Jovens e Uma Fornalha. Na sequência eu trago Bárbara, né? A Carol tá chegando por aqui, né? Eu vou trazendo Bárbara Eugênia, Por Que Brigamos, e na sequência Breno e Caio César, 6 graus abaixo de zero, que é tal? Matheus e Cauã, tudo bueno, Carol? Tudo na paz, tudo tranquilo. A Carol é gerente das lojas Quero Quero, tá chegando aqui e com muitas ofertas aí já pra você. A gente no meio deste bloco aqui, a gente vai trazer a Carol aí com as ofertas, mas não sai daí, a gente volta já já, tá bom, gente? Vamos lá, vamos chegando quando são 10 horas e 11 minutos.

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0: Muito bem, gente, vamos prosseguindo então aqui na nossa Fortaleza FM, nosso programa Show da Manhã. 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
1: 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Eu volto já, já.
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4: A partir de agora, podem ser criadas linhas de crédito rural voltadas à renegociação de dívidas. A autorização está em medida provisória publicada no Diário Oficial da União do último dia 15 de julho. Com o crédito, agricultores e cooperativas que sofreram perdas em suas safras por causa de eventos climáticos extremos, desastres naturais e impactos econômicos terão o apoio necessário para se restabelecerem. É o caso de produções afetadas por secas, enxurradas, geadas, chuvas de granizo ou até pela queda brusca nos preços de comercialização dos produtos. A medida é voltada a produtores vinculados ao Programa Nacional de Fortalecimento da Agricultura Familiar, o PRONAF, ao Programa Nacional de Apoio ao Médio Produtor Rural, PRONAMP, e a outras linhas de crédito rural que registraram perdas comprovadas em duas ou mais safras entre 2019 e 2025. E para ter acesso ao crédito, é necessário que essas perdas tenham causado uma redução de no mínimo 30% da renda bruta agropecuária esperada. A contratação das novas linhas de crédito pode ser feita em até 120 dias, contados da data de publicação da MP. Produtores do PRONAF podem contratar até R$ 400 mil com juros de 6% ao ano. Já os agricultores ligados ao PRONAMP terão crédito de até R$ 2 milhões com juros de 9% ao ano. Os demais produtores terão crédito de até R$ 4 milhões com juros de 12% ao ano. O prazo de pagamento é de até 8 anos, com carência de 2 anos para o início do pagamento do valor principal. Há ainda condições mais flexíveis para quem perdeu no mínimo 40% ou mais em 3 ou mais safras. A medida provisória prevê a perda imediata do benefício e a devolução integral dos valores com juros para quem emitir ou utilizar documentos irregulares na hora de acessar os benefícios. Esse produtor pode ficar impedido de contratar crédito rural do governo por até 5 anos. Com redação de Daniela Popov, da Agência Rádio Gov em Brasília, José Carlos Andrade.
5: Se você...

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4: Fortaleza FM informa a hora certa.
5: 10 horas e 35 minutos.

0: Muito bem, gente, muito bem. São 10 horas e 36 minutos. Vamos na peleia, né? Vamos na peleia, aqui não para. Isso aqui é igual soco de louco, é um atrás do outro, né? Graças a Deus aí que a gente tem, né, os nossos apoiadores, que a gente tem os nossos ouvintes, e isso faz parte da nossa Fortaleza FM 87.9, do nosso programa Show da Manhã. 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Bom dia, Dani. Não, não tá. 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
1: Dani. Agora acho que tô me ouvindo.
0: Agora melhor. 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
0: 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Mas tá bom, Dani, vamos lá. 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
1: Faz
0: o negócio parte. 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
0: 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Obrigado, Dani, então, pela tua participação
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0: Até. Vamos lá. Vamos percorrendo aqui, vamos... Continuando, eu trago Bárbara e Eugênia, Por Que Brigamos? Na sequência, Breno e Caio César, 6 graus abaixo de zero, com Matheus e Cauã. Não sai daí, eu volto já, 10h44. Bom dia pra você.

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5: Fortaleza FM informa a hora certa.
6: 10 horas e 50 minutos.
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8: Organizações da sociedade civil têm até 31 de julho para se inscrever no Prêmio Brasil que Alimenta. A seleção vai reconhecer 40 iniciativas relacionadas ao combate à fome, à segurança alimentar e nutricional e ao direito humano à alimentação adequada. Podem participar organizações populares de atuação territorial, organizações da sociedade civil e organizações de educação, ciência e conhecimento que estejam em funcionamento há pelo menos 3 anos e mantenham iniciativas em andamento. As propostas devem se enquadrar em uma das 4 categorias previstas no edital: redes comunitárias, solidariedade e proteção social, produção e abastecimento, agroecologia, agricultura familiar e produção sustentável, defesa do direito humano à alimentação adequada e do Sistema Nacional de Segurança Alimentar e Nutricional, SISAM, e justiça social e equidade. Cada organização pode se inscrever em mais de uma categoria, mas só pode ser premiada apenas uma vez. A premiação vai distribuir R$ 700 mil entre 20 iniciativas, contemplando os 5 primeiros colocados de cada uma das 4 categorias. Outros 20 projetos finalistas vão receber certificados de reconhecimento. Saiba mais sobre o Prêmio Brasil que Alimenta em gov.br/mds. Com redação de Diego Freitas, da Agência Rádio Gov em Brasília, José Carlos Andrade.

0: Quem gostou faz barulho.
1: Obrigado, Breno, Caio.
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0: Muito bem, gente, vamos prosseguindo então aqui na nossa Fortaleza FM. O programa Show da Manhã, esse amigo que vos fala, Silvio Moraes. Vamos trazendo para você agora aqui então, nesse instante, deixa eu só ver aqui a previsão do tempo para você aqui na nossa Fortaleza FM 87.9.
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0: Vamos ver como vai o tempo e a temperatura aqui para nós. Espera aí só um minutinho que deu uma pane aqui, né? Deu uma pane, tá, vou trazendo então no, aqui rapidinho para você, né? Que deu uma panezinha aqui. A gente tem que mudar aqui o nosso áudio aqui para você, então...
2: O tempo segue no geral com tempo bom no decorrer de parte do dia, fresquinho agora de manhã, calor à tarde. Então vamos ter aí uma situação de tempo assim mais para bom, né? De manhã provavelmente teremos mínimas aí na faixa dos seus 12, 15 graus, um pouco mais, um pouco menos. Então fica friozinho de manhã e à tarde uns 26, 29 graus na área. Hoje dificilmente tem chuva. Se tiver alguma coisa assim bem isolada, mais ali no finalzinho da tarde e noite, olhe lá. Na terça também está indicando tempo seco com pequena possibilidade de chuva. E aí na quarta, quinta e sexta-feira tem chuva, trovada e períodos de melhora. Principalmente na quarta. Na quinta e sexta não está livre da chuva, mas tem períodos maiores de melhoria e fica mais fresco também. Da Climatea, Ronaldo Coutinho.
0: É, aí tá a previsão do tempo, né, gente? Mas eu acho que aqui em Cambará vai bater água, né? Vai bater água porque tá ficando feio, tá escurecendo, né, gente? Tá escurecendo aí, tá ficando frio. Temos com 15 graus aqui, né, neste momento. E 95% a umidade relativa do ar aqui na nossa Fortaleza FM 87.9, né, gente? Então, a gente tem que correr por aqui, né? Correr porque... né, o tempo está severo, né? Fortes chuvas predominam no Rio Grande do Sul nesta segunda-feira. Então a gente vê que é muita chuva aí, né, para hoje aqui no Rio Grande do Sul. É, há risco de temporais isolados com vento e granizo no centro e na metade norte do estado, incluindo a Grande Porto Alegre. Quero ver aqui, ó. Nesta segunda-feira, dia 20, né, muitas nuvens cobrem o Rio Grande do Sul, com chuvas em todas as regiões gaúchas. A Metsu alerta para o alto risco de chuva localmente forte a intensa com elevados volumes em curto período no centro e na metade norte do estado, incluindo Grande Porto Alegre. Podem ocorrer ainda temporais isolados com vento e granizo nestas regiões. Então aí é muita chuva, né, gente? Muita chuva mesmo aqui para hoje em Cambará do Sul. 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Eu trago Valdeci Aguiar, vai dar tudo certo. Na sequência, Clara Nunes com de Areia e a terceira do bloco, Claito e Romário, aproveita. Vamos ouvir quando são 10 horas e 59 minutos. Bom dia pra você.
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1: Fortaleza FM informa a hora certa.
2: 11:09.
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4: As inscrições para a formação continuada 2026 de escolas de tempo integral terminam nesta sexta-feira, dia 24. Podem participar gestores escolares, coordenadores pedagógicos e nos estados, no Distrito Federal e em municípios de maior porte, profissionais que atuarão como multiplicadores da formação. O curso é voltado à atualização dos projetos político-pedagógicos das escolas de tempo integral, conforme as diretrizes definidas pelo Conselho Nacional de Educação. As secretarias de educação receberam por e-mail as orientações para acessar o sistema de inscrições. O primeiro acesso deve ser feito pelo secretário de Educação ou por representante autorizado. As instruções detalhadas sobre o processo estão disponíveis na página de documentos do portal do Ministério da Educação, gov.br/mec, com redação de Diego Freitas, da agência Rádio Gov em Brasília, Gilson Santa Fé.

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2: As redes estaduais e municipais de ensino têm até quarta-feira, dia 22, para enviar as informações do Diagnóstico Equidade 2026. O preenchimento deve ser feito no módulo da Política Nacional de Equidade, Educação para as Relações Étnico-Raciais e Educação Escolar Quilombola, disponível em cimec.mec.gov.br. Até o momento, 96% dos questionários foram enviados, o que corresponde a 5.324 municípios, além dos 26 estados e do Distrito Federal. Outros 4% estão em preenchimento ou ainda não iniciaram o processo. O diagnóstico reúne dados sobre a implementação do ensino da história e da cultura afro-brasileira, africana e indígena nas redes públicas de ensino. Segundo o Ministério da Educação, MEC, o não envio das informações pelo CIMEC pode impedir o repasse de futuros recursos relacionados ao plano de ações articuladas. Com redação de Diego Freitas, da Agência Rádio Gov em Brasília, José Carlos Andrade.
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3: Fortaleza FM informa a hora certa.
6: 11 horas e 21 minutos.

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0: Muito bem, vamos prosseguindo, 11 horas e 24 minutos, hoje segunda-feira, 20 de julho, hoje dia do amigo, né pessoal, hoje dia do amigo, então aí um forte abraço a todos os nossos amigos, né, e ouvintes da Rádio Fortaleza FM 87.9, a sua, a nossa rádio de Cambará do Sul, essa é daqui, essa é nossa, gente, né, só você participar junto conosco, fazer os costados junto com a gente, divulgar a sua empresa, divulgar o seu comércio, seu estabelecimento, e a gente vai anunciando para você. Quem não anuncia, né? Quem não é visto, não é lembrado, né, gente? Então, anuncia aqui, né? O que você anuncia aqui fica aqui, né? E você que tá ligadinho comigo pelo site da rádio, né? O nosso forte abraço, nosso bom dia para você também. E você que tá ligadinho conosco aí pelo seu radinho, no seu carro, no seu automóvel, no seu caminhão, enfim, aonde houver um radinho ligado, pessoal do campo, pessoal do sítio, pessoal da fazenda, pessoal da chácara, como você achar melhor, pessoal da fazenda, né, o pessoal aí das lavouras também, hoje não dá pra ir pra lavoura, né, tá batendo água, como diz aquela música, né, dos Monarcas, batendo água, mas por falar em bater água, eu vou trazendo aqui a pedido aí, o pessoal lá no correio, né, a nossa amiga aí do Correio, atendente do Correio aí, a Hort, né, como diz a dona Lenita, e pediu aí porca véia lembranças, diz que quer dar uma arrastada no pé, né, então vamos lá, fazer o quê, né, tem que arrastar mesmo, né, não podemos, a tristeza não mora aqui, como se diz o outro, né, temos que ser feliz, é isso aí, gente, é isso aí, e o que é bom, a gente faz, né, então aqui, porca véia lembranças, vai pra ti aí no Correio, né, a nossa amiga do Correio aí tá ligadinho conosco, e a gente vai tocar então Porca Véia Lembranças, na sequência eu trago Vale a Pena Sonhar com Jussara Marques, e a terceira do bloco eu trago Cleiton e Camargo, O Meu Anjo Azul, vamos ouvir quando são 11h26, bom dia pra você.
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6: Fortaleza FM informa a hora certa.
7: 11:33.
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9: A última reunião técnica de monitoramento climático, realizada pelo Ministério do Meio Ambiente e Mudança do Clima, apresentou as projeções mais recentes para o fenômeno El Niño. O cenário prevê redução das chuvas em parte das regiões norte e centro-oeste, temperaturas acima da média em grande parte do país e aumento do risco de incêndios florestais, especialmente na Amazônia, no Cerrado e na Caatinga. O fenômeno tem alta probabilidade de atingir intensidade forte ou muito forte entre agosto e dezembro. A reunião, realizada nesta quinta-feira, reuniu especialistas de instituições federais e centros de pesquisa para atualizar as previsões meteorológicas. As projeções feitas por eles também indicam aumento do perigo de incêndios florestais entre agosto e outubro. As áreas com maior probabilidade de ocorrência do fogo concentram-se nos estados do Amazonas, Pará, Tocantins, Maranhão e Mato Grosso, abrangendo principalmente a Amazônia e parte do Brasil Central. Nessas regiões, há projeção de chuvas abaixo da média. Já para a região sul, a previsão é de chuvas acima da média. E as temperaturas deverão permanecer também acima da média em grande parte do território nacional durante o trimestre de agosto, setembro e outubro. Os cenários foram apresentados por representantes do Instituto Nacional de Meteorologia, do Instituto Nacional de Pesquisas Espaciais, do Centro Nacional de Monitoramento e Alerta de Desastres Naturais e do Laboratório de Aplicações de Satélites Ambientais da Universidade Federal do Rio de Janeiro. Da agência Rádio Gov em Brasília, Mariana Jungmann.

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1: O Banco Nacional de Antígenos integra a Estratégia Brasileira de Preparação para Eventuais Emergências Sanitárias relacionadas à febre aftosa e para manutenção da segurança sanitária da pecuária. A estrutura foi desenvolvida em parceria entre o Ministério da Agricultura e Pecuária, o Instituto de Tecnologia do Paraná e a empresa Biogênesis Bagó. A parceria foi formalizada nesta sexta-feira em Garim, na Argentina. O ministro da Agricultura e Pecuária, André de Paula, falou sobre a parceria.
2: Porque esse é um laboratório reconhecido internacionalmente e ele nos empresta a credibilidade que chega com isso. Esse também é um laboratório que atende a grandes mercados, a exemplo do que ocorre conosco.
1: O Banco Nacional de Antígenos mantém armazenados, em condições de alta segurança, antígenos dos sorotipos de interesse para o Brasil. Em caso de emergência sanitária, esse material permite iniciar a produção de vacinas em menor prazo, sem depender de fornecimento externo. O Brasil possui reconhecimento internacional como país livre de febre aftosa sem vacinação. O banco integra a Estratégia Nacional de Preparação para Emergências Sanitárias, juntamente com ações permanentes de vigilância e monitoramento da sanidade animal. Reportagem, Thaís de Araújo.

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3: Fortaleza FM informa a hora certa.
4: 11 horas e 52 minutos.
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5: Muito bem, gente. Faltando aí 7 minutinhos para o meio-dia e a gente vai prosseguindo por aqui, né, gente? Chovendo em Cambará do Sul, né? E despeja valendo água, né, gente? Muita chuva. É, mas tudo tranquilo, graças a Deus, né, gente? Eu vou trazendo aqui hoje o dia do amigo. Eu quero mandar um abraço muito especial aí à dona Suzana, né? Suzana Macedo, tá ligadinho comigo, né? A dona Suzana Macedo, que me mandou uma homenagem aqui, né? Também a dona Zenilda, também me mandaram uma mensagem hoje pelo dia do amigo, né? E eu fico muito feliz, agradeço aí pelo carinho dessas pessoas que reconhecem aí a amizade da gente, e eu agradeço mesmo de coração. Então, eu quero, vou reprisar aqui a mensagem que a dona Suzana Macedo mandou. Ela mandou um áudiozinho aqui pela mensagem do dia do amigo, né? Então eu vou reproduzir aqui para você essa mensagem.
6: Amizade não tem preço, mas tem valores. Amizade é um laço bonito que não prende nem aperta, mas embeleza a alma da gente. Não tem preço, mas tem valores, tem afetos, tem respeito, tem confiança, tem lealdade, tem companhia, tem sorriso, tem abraços, tem presença, tem coração. Amizade não é comprada, é conquistada, é construída, é reconhecida e, acima de tudo isso, é abençoada por Deus. Feliz é aquele que tem um amigo.
5: É isso aí. Feliz aquele que tem um amigo, né? Eu agradeço aí pela amizade, pela consideração, dona Suzana Macedo, também a dona Zenilda ali, né? Esposa do seu Neri, mandou também aí uma mensagem pelo dia do amigo. E eu retribuo, né, a todos os meus amigos, né, a todos os nossos ouvintes da Rádio Fortaleza FM 87.9. O nosso carinho, as nossas considerações a você que está do outro lado do rádio aí pelo dia do amigo, tá bom, gente? Bom demais, né? Falta 5 para o meio-dia, eu vou trazendo Sula Miranda, Fome e Sede de Ti, tá? É um louvor, né? E na sequência, depois deste louvor, eu vou trazendo aí, como vai dar, quase já vai dar o meio-dia, aí eu vou estar trazendo para você a oração do meio-dia, tá bom, gente? Deixo aqui meu abraço, meu carinho, meu muito obrigado a todos por este dia de segunda-feira. Muito obrigado, gente. Agradeço aí de coração pela sua audiência e amanhã a gente tá de volta a partir das 9 horas da manhã, tá bom? Fui, tchau, tchau, fiquem todos com Deus e eu volto já já com a oração do meio-dia, a oração pela família.

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1: Fortaleza FM informa a hora certa.
2: 12:02.
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0: Muito bem, gente. Boa tarde, você que está ligadinho conosco, você que não, que já almoçou, você que não almoçou, são 12:02. Estamos chegando com o nosso programa, né, aqui abençoando a sua família ao 12:00. Abençoando a sua casa, né, o seu lar, o seu estabelecimento comercial. Muito importante nós poder orar, falar com Deus, trazer uma palavra de Deus ao teu coração. Nesta segunda-feira, 20 de julho, quando são 12:03, ou seja, 12:03. 15 graus é a temperatura, 98% a umidade relativa do ar. Quero te convidar a você preparar o seu copo com água, colocar aí diante do teu rádio aquela peça de roupa, seus pedidos de orações, fotografias, que nós vamos orar, vamos abençoar a tua casa, abençoar a sua família. Mas antes de tudo, enquanto você vai arrumando aí os seus pedidos de oração, é momento da palavra. Vamos meditar na palavra e depois a gente ora por você, tá bom? Então vamos meditar a palavra.
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0: Muito bem, gente. Vamos à palavra de Deus para esta segunda-feira. Está escrito em 2 Coríntios, capítulo 2, versículo 14, que diz assim: Mas graças a Deus que sempre nos conduz vitoriosamente em Cristo e por nosso intermédio exala em todo lugar a fragrância, né, a fragrância do seu conhecimento. Muito bem, o que nos quer falar esta palavra aqui do apóstolo Paulo, a segunda carta aos Coríntios? A vida é um caminho cheio de desafios, mas este versículo nos lembra de uma verdade muito poderosa. Em Cristo somos conduzidos à vitória. Você entende isso? A vitória não depende de nossas forças, mas da presença de Deus, que vai adiante de nós, abrindo caminhos, mesmo nas situações mais difíceis das nossas vidas. Avançar em vitória significa o quê? Confiar que Deus tem o controle de todas as coisas. Mesmo quando enfrentamos derrotas aparentes, podemos crer que Ele transforma todas as coisas para o nosso bem. Cada passo dado com fé se torna parte de um propósito maior de Deus, moldando o nosso caráter e fortalecendo a nossa esperança. Quando você se sente desanimado, meu amigo, minha amiga, lembre-se que você não está sozinho. Deus caminha com você. Ele não só guia seus passos, mas também usa a sua vida para espalhar o conhecimento e o amor dele como um perfume que alcança todos ao seu redor. Você está entendendo? Então veja bem que isso significa que mesmo nos seus momentos de dificuldade, há um impacto positivo que vai além do que você pode ver. Lembre-se, meu irmão, minha irmã, minha amiga, meu amigo, você, querido ouvinte, levante-se com coragem, olhe para frente, sabendo que sua história está nas mãos do Criador, nas mãos do Senhor. Ele promete que, em Cristo, nós somos mais do que vencedores. Deixe que a paz e a certeza da vitória em Deus encham o seu coração de fé e de esperança. Não importa o quão alto seja o obstáculo, continue caminhando, continue em frente, não desanime. Olha o que diz em Romanos 8:37. Mas em todas estas coisas somos mais do que vencedores por meio daquele que nos amou. Olha só que maravilha esta palavra, né? Então a vitória já foi conquistada na cruz por Cristo Jesus para mim e para você. E você está seguindo os passos de um Deus que nunca falha, e nunca falhou, e nunca vai falhar. Então avance com fé, sabendo que em Cristo, cada dia é uma oportunidade de você experimentar e compartilhar a vitória que Ele já preparou para você. Amém? Então, meu amigo, minha amiga, levanta sua cabeça e creia em Deus, porque em Deus você está seguro. Então veja bem, ó, confie em Deus, entregue suas preocupações e siga sua direção com fé constante, crendo no seu milagre. Ore e medite na palavra de Deus. Pega a sua Bíblia, conversa com Deus, leia a sua Bíblia Sagrada, leia a palavra de Deus. Você lê tantas coisas, tantos jornais, revistas, tantas notícias ruins, muitas vezes, que você lê no seu celular, no seu computador, no seu tablet, enfim, nas redes sociais. Mas você tem aquilo que te alimenta, aí dentro da sua casa, eu creio. Uma Bíblia, muitas vezes está lá empoeirada, está lá escondida no canto da estante, e ali está o teu fortalecimento, ali está a tua vitória, a palavra de Deus. Só para você entender quão maravilhoso é você ter Jesus no seu coração. A palavra de Deus, ela te alimenta, a palavra de Deus, ela te edifica, a palavra de Deus, ela te encoraja, a palavra de Deus, ela te cura, ela te liberta, muitas vezes, desta dor, desta angústia, desta solidão, deste sofrimento que você está passando. A palavra de Deus, ela tem a resposta, ou seja, a Bíblia Sagrada, ela tem a resposta de tudo que você precisa. Muitas vezes você diz assim, mas eu nunca tenho uma resposta concreta. É porque você não lê a palavra de Deus. É porque você não busca na fonte correta, na fonte que tem a resposta, com amor, com carinho, com compreensão. É? Porque Deus, Ele te ama sem explicação, Ele não te pede explicação alguma, Ele te ama, Ele quer te abençoar, Ele quer mudar a tua vida, a tua história, a tua caminhada. Ele quer fazer uma obra sobrenatural. Tá bom, meu amigo, minha amiga? Busque, ó, ore e medite na palavra de Deus. Busque força através da Bíblia para enfrentar os seus desafios com sabedoria, com direção, com discernimento e com muita coragem. Tá bom? Guarda isso no seu coração e toma posse desta palavra nesta manhã. Eu quero orar. Eu quero falar com Deus em teu favor. Você que está diante do rádio, neste momento, eu quero orar, eu quero falar com Deus para te abençoar em nome de Jesus. Segura na sua mão, se puder, se possível, o copo com água. Se não puder, coloca a mão no teu coração, mas larga tudo que você está fazendo agora e ora comigo para Deus te abençoar neste momento.
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0: Oramos a Deus. Meu Deus e meu Pai, em nome que é sobre todo nome, Jesus Cristo de Nazaré. Neste momento, ó Deus Pai Todo-Poderoso, me coloco diante de Ti, na Tua gloriosa presença, juntamente com esta pessoa que do outro lado do rádio ouve esta oração e até mesmo ora comigo. Meu Deus e meu Pai, que a Tua graça, a Tua compaixão e o Teu poder se manifeste agora sobre a vida desta pessoa, Pai, que do outro lado do rádio está ali angustiado, aflito, deprimido, enfermo, doente, até mesmo desesperado, sem saber, Pai Eterno, para que lado correr, que decisões tomar. Mas em nome de Jesus Cristo, que diante desta circunstância da vida, nós repreendemos toda ação do mal que tem se levantado contra esta pessoa, contra esta casa, contra este lar, contra esta família. E ordenamos em nome de Jesus Cristo agora que toda doença bata em retirada, que toda dor, toda angústia e todo sofrimento saiam agora pelo poder que há no nome de Jesus. Meu Deus Pai Todo-Poderoso, nós repreendemos toda ação maligna das trevas que tem causado o chamado discussão, intriga, fofoca, mentira. Nós repreendemos agora nesta família, na vida desta pessoa. Mas ministramos sobre eles, ó Deus, a paz, a saúde e a felicidade. Ministramos o poder da cura agora, restaurando a saúde física deste homem, desta mulher, desta criança, pelo poder que há no teu santo nome. Meu Deus Pai Todo-Poderoso, para a tua honra e para a tua glória, ó Senhor, que por intermédio das ondas deste rádio agora, muitas almas estejam sendo alcançadas pelo Senhor, aquelas o qual o inimigo tem aprisionado até mesmo, Senhor, com maus pensamentos, trazendo, Pai Eterno, aquele desânimo, aquela tristeza. Mas pelo poder que há no nome de Jesus Cristo, nós repreendemos esta ação do inimigo agora, pelo poder que há no nome de Jesus. Mas ministramos a força, a coragem, a fé, o ânimo, a saúde e o poder de Deus sobre a vida desta pessoa agora, que ela receba o vigor do Espírito Santo, renovando as suas forças, pelo poder que há no teu santo nome. Papai querido, em nome de Jesus Cristo, que o teu nome seja glorificado agora na vida dessas pessoas, que elas sejam saradas pelo poder que há no teu santo nome. Pai, eu declaro a tua grande vitória em nome de Jesus. Abençoamos e consagramos estas águas, meu Deus, no nome do Pai, do Filho e do Espírito Santo de Deus. Abençoamos cada vida, cada alma, cada lar, cada família, ao qual nos permite, neste momento, de abençoá-los, que eles recebam a felicidade, a paz, o conforto e o consolo do céu, pelo poder que há no nome do Pai, do Filho e do Espírito Santo de Deus. Amém e amém. Beba desta água, tome posse da tua vitória, tome posse da tua cura, do teu milagre, em nome de Jesus. Levanta a sua cabeça e siga em frente, porque Deus está diante de ti. Amém? Deixo aqui o meu convite. Eu, pastor Silvio, convido a toda a comunidade cambaraense, a todas as famílias, a participar conosco hoje à noite, aqui na Igreja do Evangelho Quadrangular, na rua Antônio Raupe, né, número 112, você encontra a Igreja do Evangelho Quadrangular. Venha cultuar conosco ao Senhor Jesus Cristo nesta noite, a partir das 19h30. Você será bem-vindo. Você é nosso convidado especial. Tá bom, gente? Que Deus abençoe a todos. Aguardo vocês às 19h30 para um grandioso culto hoje à noite na Igreja do Evangelho Quadrangular, aqui em Cambará do Sul, na rua Antônio Raupe, logo acima da RGE. Você encontra a Igreja do Evangelho Quadrangular. Venha receber um lugar simples, um lugar humilde, mas de um amor imenso, porque Jesus Cristo se faz presente neste evento, neste local. Amém? Fiquem na paz e eu deixo aqui A Família é a Marca com Léa Mendonça e alguns louvores para você. Fui, tchau, tchau, até amanhã, se Deus quiser.
2: Nós precisamos aprender a valorizar mais as alianças. O nosso Deus é Deus de aliança. Aleluia. Ele valoriza a aliança. A meretriz, ela livrou da morte os homens de Deus. E por causa disso, ele fez com ela uma aliança. Uma corda vermelha na janela da sua casa era o sinal da aliança. Aleluia. E quando os homens de Deus invadiram Jericó, toda a cidade foi destruída, mas a meretriz e a sua família foram salvas. Você imagina o que

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3: Fortaleza FM informa a hora certa.
4: 12:24.

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0: tem algo de novo no ar.
1: A semana começa com alertas na região sul do Brasil devido a áreas de instabilidade que vão dar origem a uma nova frente fria. Já choveu bastante no final de semana, as rajadas de vento foram bastante intensas e ainda há potencial para chuvas volumosas, começando pelo Rio Grande do Sul nesta segunda-feira e depois avançando para Santa Catarina e o estado do Paraná. Muita atenção para a faixa oeste destes dois estados, região de Foz do Iguaçu, região oeste de Santa Catarina. São áreas que podem registrar volumes bem elevados de chuva, há potencial para queda de granizo, trovoadas e rajadas de vento que podem ser até de forte intensidade. Muita atenção também com o nível dos rios na região sul do Brasil, há potencial para aumento do nível dos rios, potencial também para enchentes e inundações. A partir de quinta-feira, estas instabilidades avançam para áreas do sudeste e do centro-oeste do Brasil e devemos ter apenas algumas instabilidades pontuais, chuvas leves espalhadas pelo sul do país. A partir de sexta-feira, aí sim teremos a atuação de uma massa de ar mais frio que acaba derrubando as temperaturas e até com potencial para algumas geadas isoladas no final da semana que vem. Maria Clara Sasaki, da Tempo OK Meteorologia, em parceria com a agência Rádio Web.

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5: Fortaleza FM informa a hora certa.
6: 12:33.
7: A Espanha é a grande campeã da Copa do Mundo de 2026. Venceu a Argentina na prorrogação pelo placar de 1-0 após o 0-0 no tempo normal e conquistou o bicampeonato mundial. 16 anos depois do título que conquistou na África do Sul. Em 2010, a seleção venceu a Holanda por 1-0 na prorrogação, com gol de Iniesta. A geração atual recolocou o país na decisão e acrescentou outro capítulo ao período mais vitorioso do futebol espanhol. O Brasil lidera a lista de campeões com 5 títulos, seguido de Alemanha e Itália, que tem 4. A Argentina permanece com 3, Espanha, França e Uruguai aparecem com 2, Inglaterra tem apenas 1. A conquista espanhola também representa o 13º título europeu em 23 edições da Copa. As outras 10 taças pertencem a seleções sul-americanas. Agência Rádio Web com informações da Copa do Mundo, Daniela Esperon.

Apesar de só ter marcado no final da prorrogação, não tem dúvida de que a Espanha dominou a final da Copa do Mundo ontem, vencendo a Argentina. E muita gente no Brasil comemorou a derrota dos nossos vizinhos. Agora, para além da rivalidade futebolística, inclusive do futebol muito ruim apresentado pela Alves Celeste, muita gente justificava a torcida contra a Argentina por motivos políticos. Como eu falei aqui mesmo antes do começo da Copa, política e futebol são inseparáveis. E para alguns, torcer pela Argentina significaria legitimar o racismo que, de acordo com eles, marcaria esse país. Houve até quem usasse essa escolha como uma forma conveniente para espiar o racismo do próprio Brasil, apontando o dedo para os outros. Não dá para negar que a Argentina convive sim com um grave problema de racismo. Os episódios vêm de décadas e se repetem nas arquibancadas, hoje em dia nas redes sociais e às vezes entre os próprios jogadores. O silêncio de alguns dos principais atletas da Argentina é eloquente. Como se diz hoje em dia, não basta apenas não ser racista, é preciso ser antirracista. Agora, nesse aspecto, a Espanha também leva o cartão vermelho. Vamos lembrar que esse é o país onde Vini Júnior foi alvo durante anos de uma campanha racista escancarada, em alguma medida negada. Mesmo o presidente da Liga Espanhola, em vez de enfrentar o racismo que se abatia contra o jogador brasileiro, insinuou que era o Vinícius quem ficava provocando as torcidas e causando a reação racista delas. O racismo, tanto na Espanha quanto na Argentina, vem de longa data. Vamos lembrar, a Espanha foi uma das grandes potências coloniais da era moderna. Isso deixa marcas. Ainda que no século XX tenha se tornado um país atrasado, tenha perdido o protagonismo, os espanhóis ainda se veem, muitos deles, como um centro da civilização, superior, portanto, às suas antigas colônias não brancas. A Argentina percorreu um caminho, uma história diferente, mas chegou num lugar bem parecido. Desde o século XIX, quando foi fundado o país, parte das elites de Buenos Aires procurou apresentar a Argentina como uma espécie de Europa transplantada na América do Sul. O presidente Domingo Faustino Sarmiento resumiu esse projeto numa fórmula que atravessou gerações, a ideia de que haveria uma disputa, civilização ou barbárie. Civilização, para ele, era a Europa. A barbárie eram os povos indígenas, os mestiços, os gaúchos, enfim, tudo aquilo que não se encaixava, que não cabia no ideal de uma nação branca e europeia. Mas é curioso, porque se o Sarmiento precisou opor civilização e barbárie, é porque o que ele chamava de barbárie existia e resistia. Essa barbárie não branca, ela continua existindo, inclusive nos dois países que estavam na final da Copa do Mundo. A Espanha, é bom a gente lembrar, não é só Madrid. Na prática, é uma comunidade plurinacional, onde catalães, bascos, galegos, tantos outros povos disputam, e disputam faz séculos, diferentes maneiras de entender esse país. Foi também nas periferias da Espanha que se organizaram algumas das maiores e mais duradouras resistências ao franquismo. E a Espanha do século XXI também não é a Espanha sonhada pelos racistas. É um país profundamente transformado pela imigração. Basta olhar o Lamine Yamal, o prodígio da seleção espanhola, para perceber isso. Ele é filho de imigrantes e ele mostra que a Espanha real é muito mais diversa do que o imaginário construído pelos supremacistas. E algo parecido também pode ser visto na Argentina. Por trás da fantasia de uma nação exclusivamente europeia, sempre existiu um outro país. Um país indígena, um país mestiço, um país popular. A Argentina é do chamado Cabecitas Negras, descendentes de indígenas que foram mobilizados pelo peronismo contra as elites de Buenos Aires. Uma Argentina que nunca aceitou desaparecer. E veja só, Maradona, talvez o maior símbolo do futebol argentino, também seja o mais poderoso símbolo dessa Argentina que resiste. Ele reivindicava seus antepassados guaranis, a sua identidade latino-americana, abraçava causas anti-imperialistas, e isso numa época em que ainda se custava caro tomar essas bandeiras. Ele era, talvez sem saber e sem dizer, a revanche daquela Argentina que o Sarmiento havia chamado de barbárie. Nada disso transforma a Argentina em exemplo de antirracismo, nem absolve a Espanha da sua dificuldade de enfrentar um preconceito arraigado no país. Agora, se política e futebol são inseparáveis, é preciso celebrar os momentos de resistência. O futebol continuará sendo um campo de disputa, que seja também um espaço de luta antirracista. De Paris, Tomás Zikman de Barros para a Rádio França Internacional, em parceria com a agência Rádio Web. Se você...

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4: Fortaleza FM informa a hora certa.
5: Meio-dia e 47 minutos.
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9: A maior e mais assistida Copa do Mundo da história chegou ao fim, coroando a Espanha como campeã. Em uma partida final que pela primeira vez na história contou com um show no intervalo, bem ao estilo dos que acontecem durante o Super Bowl. Este Mundial, tanto inovador como controvertido, será lembrado pela participação de 48 seleções e por ter sido sediado em 3 países, Canadá, Estados Unidos e México. A correspondente da RFI em Nova York, Luciana Rosa, está conosco para falar sobre o legado do Mundial de 2026. Grande noite no MetLife Stadium ontem, com a vitória da Espanha sobre a Argentina. Qual foi a audiência desse jogo e da Copa de 2026 como um todo?
10: Calcula-se que a final entre Espanha e Argentina tenha sido assistida por cerca de 1,8 bilhão de pessoas em todo o mundo, somando televisão e plataformas de streaming. Se a projeção se confirmar, será a final de Copa do Mundo mais assistida da história, superando cerca de 1,5 bilhão de espectadores da decisão do Qatar em 2022. No MetLife Stadium, em Nova Jersey, os 80.663 lugares foram ocupados, com casa cheia para a decisão. A Copa de 2026 também bateu recordes de público. Ao longo do torneio, mais de 6,5 milhões de torcedores passaram pelos estádios dos Estados Unidos, Canadá e México, tornando esta edição a mais assistida presencialmente da história. A ocupação média das arenas foi de 99,7%. E o torneio ainda registrou números inéditos nas plataformas digitais, com mais de 20 bilhões de visualizações de vídeos nas redes sociais da FIFA.
9: Apesar de Estados Unidos e Canadá não terem a mesma tradição no futebol que outros países, as fanfests e os eventos ligados à Copa surpreenderam, não?
10: Sim, as FIFA Fan Festivals, espalhadas pela cidade-sede, receberam mais de 7,7 milhões de visitas ao longo do torneio, mostrando que a Copa conseguiu mobilizar não apenas turistas, mas também moradores locais. Aqui em Nova York, por exemplo, bares e restaurantes registraram forte aumento no movimento durante os jogos, com casas lotadas para acompanhar as partidas. Entre as sedes, o estádio Cidade do México teve a maior média de público por partida, com cerca de 80,8 mil torcedores por jogo. Já o MetLife Stadium, em Nova Jersey, liderou em público total, com quase 484 mil espectadores em 6 partidas, incluindo a grande final entre Espanha e Argentina.
9: Essa foi a primeira Copa disputada em 3 países e também a primeira com 48 seleções. Esse formato deve continuar ou a FIFA já pensa em novas mudanças, Luciana?
10: A avaliação da FIFA é bastante positiva. O sucesso da edição já levou a FIFA a discutir uma nova expansão. A entidade analisa aumentar o Mundial para 64 seleções a partir de 2030, o que elevaria o número de partidas de 104 para 128 e permitiria que quase um terço das 211 federações filiadas à FIFA disputassem a competição. A Copa de 2030 já será histórica por si só. Terá como sedes principais Espanha, Portugal e Marrocos, enquanto Uruguai, Argentina e Paraguai receberão jogos comemorativos do centenário do torneio. Se a proposta for aprovada, será a maior Copa do Mundo da história.
9: O presidente da FIFA, Gianni Infantino, e o presidente Donald Trump foram vaiados na final. E Trump, mais uma vez, protagonizou um papel controvertido, não é?
10: Sem dúvida. Embora tenha acompanhado o torneio à distância e comentado diversos jogos, a final foi a primeira partida da Copa que Donald Trump assistiu presencialmente. O presidente americano esteve no MetLife Stadium ao lado de Gianni Infantino. Participou da cerimônia de premiação e aproveitou o evento para reforçar a parceria entre a Casa Branca e a FIFA. Depois de entregar a taça à seleção espanhola ao lado de Infantino, Trump permaneceu no palco para a foto oficial dos campeões. Mesmo após a saída do presidente da FIFA e de jogadores sinalizarem que aquele era o momento da equipe celebrar sozinha. O presidente americano atravessou o palco e apareceu nas imagens da comemoração. Um gesto que chamou a atenção e repercutiu nas redes sociais e na imprensa internacional.
9: Obrigada, Luciana Rosa, por sua participação no Linha Direta de hoje, da Rádio França Internacional, para a agência Rádio Web, de Paris, Adriana Moisés.

0: O El Niño já está influenciando o clima em diversas partes do mundo. Chuvas extremas, ondas de calor, secas prolongadas e ventos intensos têm chamado a atenção em diferentes continentes. Apesar de se formar no Oceano Pacífico Equatorial, o fenômeno é capaz de alterar a circulação da atmosfera em escala global. Maria Clara Sasaki, especialista em meteorologia da Tempo OK, explica.
1: A gente tem um aquecimento ali das águas do oceano, que deixa a atmosfera mais aquecida, mais energética e muda o padrão de circulação de ventos no alto da atmosfera. Por isso que os eventos extremos podem acontecer em diversas partes do globo, mesmo que a área ali do El Niño, né, seja a região do Oceano Pacífico Equatorial. Então a gente tem efeitos espalhados porque a atmosfera acaba sofrendo, né, uma modificação nos seus padrões de circulação de ventos, tanto em altitude como em médios níveis.
0: Marcelo Seluc, meteorologista e coordenador geral de operações e modelagem do CEMADEM, explica que por causa dessa interação entre oceano e atmosfera, os impactos meteorológicos do El Niño são sentidos muito além da região onde se origina.
2: Como o Oceano Pacífico é muito grande, né, a extensão do fenômeno é também muito grande. Aí vai, por exemplo, na costa oeste dos Estados Unidos, chove mais. E aqui na América do Sul, além da Amazônia mais seca, na região sul chove mais. E na região sudeste, centro-oeste, temos mais calor. Então, anos do El Niño são mais quentes. E os anos mais quentes, ele tem uma maior facilidade ou está mais associado a ondas de calor.
0: No Brasil, o padrão esperado é de chuvas muito fortes na região sul, grandes secas no norte e nordeste, e nas regiões centro-oeste e sudeste, ondas de calor com ar bem seco. Mas nem todo evento extremo pode ser atribuído diretamente ao El Niño. Segundo o Seluc, tornados, tempestades severas e períodos de seca também acontecem em anos neutros ou sob influência de outros fenômenos climáticos. O que o El Niño faz é aumentar a probabilidade de determinados padrões, que variam conforme a região do planeta.
2: Aí no sul, né? No sul sim, chuvas acima do normal, e não significa que uma chuva em particular seja a responsabilidade do El Niño, o que é mais responsabilidade é a sequência de situações de chuvas intensas. Mas cada ano do El Niño pode ser diferente, porque tem outros aspectos que modulam. Um El Niño fraco pode provocar grandes impactos, e um El Niño intenso pode provocar impactos menores. Mas às vezes a gente não consegue prever com muita antecedência.
0: Entre as regiões que costumam sentir os efeitos mais marcantes do fenômeno, estão Peru e Equador com chuvas acima da média, Paraguai, Uruguai e parte da Argentina, onde aumentam as chances de precipitações persistentes, Austrália e Sudeste Asiático com tendência de seca, e parte da Europa e da América do Norte, onde as ondas de calor podem se tornar mais frequentes. Há ainda efeitos positivos em algumas regiões, como o aumento da neve na Cordilheira dos Andes, importante para o abastecimento de água em cidades do Chile e da Argentina, e a redução da atividade de furacões durante episódios de El Niño. Agência Rádio Web, produção e reportagem, Cassie Balog.
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2: Fortaleza FM informa a hora certa.
3: 13 horas e 2 minutos.

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3: Fortaleza FM informa a hora certa.
4: 13 horas e 17 minutos.

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3: Fortaleza FM informa a hora certa.
4: 13 horas e 33 minutos.

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3: Fortaleza FM informa a hora certa.
4: 13 horas e 47 minutos.

0: Obrigado, lindona. Obrigado. Deus abençoe.
1: Muito obrigada.
0: Que alegria ter você aqui nesse projeto lindo.
1: Feliz demais. Marido.

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1: Fortaleza FM informa a hora certa.
2: 14 horas e 6 minutos.
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5: Fortaleza FM informa a hora certa.
6: 14 horas e 18 minutos.

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2: 14 horas e 34 minutos.

Alô, pessoal querido, tudo bem? Esse é o Lucas Luque em casa e eu espero que vocês estejam curtindo muito esse projeto, porque o intuito dele principal é de levar muita música para vocês e também para ajudar muita gente. O link para doação da nossa vaquinha tá aqui embaixo. Você pode colaborar com R$20, R$25, enfim, quanto for possível para você, tá bom? Essa renda vai ser destinada a duas ações que você pode ver aqui na descrição do vídeo. Um grande beijo para vocês. Muito obrigado.

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5: 14 horas e 49 minutos.

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4: Fortaleza FM informa a hora certa.
5: 15 horas e 3 minutos.

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6: 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Fortaleza FM informa a hora certa.
7: 15 horas e 19 minutos.

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1: Obrigado.

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6: Fortaleza FM informa a hora certa.
7: 15 horas e 37 minutos.

0: Você vai precisar, viu? Muito obrigado, cara. Que honra.
1: Vamos lá, então. Vamos lá. Troféu de novo.

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1: Fortaleza FM informa a hora certa.
2: 15 horas e 48 minutos.

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1: Fortaleza FM informa a hora certa.
2: 16 horas e 5 minutos.

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3: Fortaleza FM informa a hora certa.
4: 16 horas e 20 minutos.
5: Tem muita gente que vive isso aqui, viu?

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3: Fortaleza FM informa a hora certa.
4: 16 horas e 32 minutos.

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3: Fortaleza FM informa a hora certa.
4: 16 horas e 47 minutos.

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7: 17 horas e 5 minutos.

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5: Fortaleza FM informa a hora certa.
6: 17 horas e 20 minutos.

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4: Fortaleza FM, informa a hora certa.
5: 17 horas e 35 minutos.

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4: Fortaleza FM informa a hora certa.
5: 17 horas e 48 minutos.

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4: Fortaleza FM, informa a hora certa.
5: 18 horas e 4 minutos.

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5: Fortaleza FM informa a hora certa.
6: 18:20.
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6: Fortaleza FM informa a hora certa.
7: 18:50.
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4: Fortaleza FM, informa a hora certa.
5: 19 horas e 2 minutos.

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2: Fortaleza FM informa a hora certa.
3: 19 horas e 20 minutos.

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2: Fortaleza FM informa a hora certa.
3: 19 horas e 32 minutos.

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4: Fortaleza FM informa a hora certa.
5: 19 horas e 47 minutos.

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1: Fortaleza FM informa a hora certa.
2: 20 horas e 3 minutos.

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2: Fortaleza FM informa a hora certa.
3: 20 horas e 18 minutos.

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1: Fortaleza FM informa a hora certa.
2: 20 horas e 33 minutos.

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1: Fortaleza FM informa a hora certa.
2: 20 horas e 46 minutos.

0: Marina Mendonça!
1: Airoli, tem jeito não!
0: Obrigado, lindona, obrigado, Deus abençoe.
1: Muito obrigada!
0: Que alegria ter você aqui nesse projeto lindo.
1: Feliz demais. Marina.

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1: Fortaleza FM informa a hora certa. 21 horas e 1 minuto.
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